0: Isaías 43.
1: Aleluia.
0: 26, o Senhor diz: me lembra do passado, me apresenta tuas causas. Entremos juntos em juízo para que eu possa te justificar. Eu quero te convidar a fazer isso nessa noite.

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1: 9:10.
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1: 9:20.
2: Só se encher desta palavra, você vai se encher do Espírito de ressurreição, você vai se encher desta palavra e vai viver os sonhos, tudo que Deus te prometeu. Esse é o tempo de colheita. Olha, igreja do
3: Senhor, porque não há lugar melhor, Senhor, que a tua presença. E também

e experiência. O Chico, em excursão com seu chefe de serviço, expondo aqui e ali apuradas amostras de gado, passou por um determinado lugar onde havia um garimpo. Chico ficou deslumbrado com o que viu. O trabalho sacrificial da extração do ouro, sua busca em cascalhos no seio da terra, numa profundidade e distância incomensuráveis, causou-lhe um grande assombro. Chico, ao conhecer um idoso e calejado garimpeiro, foi perguntando-lhe: "Amigo, o ouro é extraído com facilidade?" "Nada disso, moço. Em 40 toneladas de pedra, encontramos às vezes tão somente de 100 a 200 gramas de ouro." "Pois é, assim," Chico logo chegou a uma conclusão. "É assim a vida. Precisamos quase sempre de 40 toneladas de aborrecimentos bem suportados para obtermos de 100 a 200 gramas de conhecimento e experiência."

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0: CCP FM informa a hora certa.
1: 11:20.
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2: CCEP FM informa a hora certa.
3: 11:30.

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Um filho perguntou à mãe: "Mãe, posso ir no hospital ver meu amigo? Ele está doente." A mãe respondeu com uma pergunta: "Claro, mas o que ele tem?" O filho, com a cabeça baixa, diz: "Mamãe, ele tem um tumor no cérebro." A mãe, meio que furiosa, diz: "E você quer ir lá para quê? Vê-lo morrer?" O filho lhe dá as costas e vai. Horas depois, ele volta vermelho de tanto chorar, dizendo: "Ai, mãe, foi horrível. Ele morreu na minha frente." A mãe, com raiva, diz: "E agora? Tá feliz? Valeu a pena ter visto aquela cena?" Uma última lágrima caiu de seus olhos e, acompanhado de um sorriso, ele disse: "Muito, mamãe, pois cheguei a tempo de vê-lo sorrir e dizer: 'Eu tinha certeza que você vinha.'" A amizade não se resume só nas horas boas, de alegria e de festa. Amigo é para todas as horas, boas ou ruins, tristes e felizes.

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0: CCP FM informa a hora certa.
1: Meia-noite.

adornada com ouro de Ofir. Ouve, filha, considere, inclina os ouvidos, esquece o teu povo e a casa do teu pai. Então o rei se afeiçoará à tua formosura, pois ele é o teu senhor. Adora-o.

Se o seu coração estiver pesado, lembre-se do que eu disse.

Ouvi isto, povos todos, inclinai os ouvidos, todos os habitantes do mundo, tanto baixos como altos, ricos e pobres juntamente. A minha boca falará de sabedoria, e a meditação do meu coração será de entendimento. Inclinarei os meus ouvidos a uma parábola, declararei o meu enigma ao som da harpa. Porque temerei nos dias maus, quando me cercar a iniquidade dos que me espreitam, dos que confiam na sua força e se gloriam na multidão das suas riquezas. Ao irmão, verdadeiramente, ninguém o pode remir, nem dar a Deus o seu resgate. Pois o resgate da sua alma é caríssimo, e os seus recursos se esgotariam antes, para que continuasse a viver perpetuamente e não visse a sepultura. Pois vês que morrem os sábios, como o tolo e o brutis perecem igualmente e deixam a outros as suas riquezas. O seu íntimo pensamento é que as suas casas serão perpétuas e as suas habitações de geração em geração. Dão seus nomes às suas terras, mas o homem que está em honra e não tem entendimento é semelhante aos animais que perecem. Este caminho deles é a sua tolice, contudo seus seguidores se agradam do que eles dizem. Como ovelhas são postos na sepultura, a morte os pastoreará. Pela manhã os justos terão domínio sobre eles e a sua beleza se consumirá na sepultura para ser sua morada. Mas Deus remirá minha alma do poder da sepultura, pois me receberá.

O Senhor, o Deus Poderoso, fala e convoca a terra desde o nascimento do sol até o seu ocaso. Desde Sião, perfeição da formosura, Deus resplandece.

faz, pois meu é todo animal da selva e o gado sobre milhares de montanhas. Conheço todas as aves dos montes e tudo que se move no campo é meu. Se eu tivesse fome, não to diria, pois meu é o mundo e tudo que nele há. Comerei eu carne de touros ou beberei sangue de bodes. Oferece a Deus sacrifício de louvor e paga ao Altíssimo os teus votos. Invoca-me no dia da angústia, eu te livrarei e tu me glorificarás.

Tem misericórdia de mim, ó Deus. Segundo a tua benignidade, apaga as minhas transgressões. Segundo a multidão das tuas misericórdias.

verdade no íntimo, e no oculto me fazes conhecer a sabedoria. Purifica-me com hissopo, e ficarei limpo. Lava-me, e ficarei mais alvo do que a neve. Faz-me ouvir júbilo e alegria, para que se regozijem os ossos que esmagaste. Esconde o teu rosto dos meus pecados, e apaga todas as minhas iniquidades. Cria em mim, ó Deus, um coração puro, e renova em mim um espírito reto. Não me lances fora da tua presença, e não retires de mim o teu Espírito Santo. Restitui a alegria da tua salvação, e sustém-me com um espírito voluntário.

porque te glórias na maldade, homem poderoso. A bondade de Deus permanece continuamente. A tua língua intenta o mal como navalha afiada, ó, praticador de enganos. Amas o mal mais do que o bem, a mentira mais do que o falar a verdade. Amas todas as palavras devoradoras.

Tem misericórdia de mim, ó Deus, porque os homens me pisam, todo dia me combatem e me oprimem. Os meus inimigos me espreitam continuamente, pois são muitos os que lutam contra mim.

Todos os dias torcem as minhas palavras. Todos os seus pensamentos são contra mim para o mal. Ajuntam-se, escondem-se, espionam os meus passos, esperando a minha alma. Porventura

Falais verdadeiramente justiça aos juízes. Julgais com retidão os filhos dos homens. Antes, no coração praticais iniquidade. Na terra distribuís a violência de vossas mãos. Desviam-se os ímpios desde o ventre. Andam errados desde que nascem, falando mentiras. O seu veneno é como o veneno da serpente, como a víbora surda que tapa os ouvidos. Para que não ouça a voz dos encantadores, do encantador mais sábio. Ó Deus, quebra-lhe os dentes na boca. Arranca, Senhor, os queixais dos leõezinhos.

Livra-me dos meus inimigos, ó Deus meu. Defende-me dos que se levantam contra mim. Livra-me dos que praticam a iniquidade. E salva-me dos homens sanguinários. Pois eis que espreitam a minha alma, os fortes se ajuntam contra mim. Não por transgressão minha ou pecado meu, ó Senhor, sem culpa minha correm e se preparam. Desperta para me ajudar e vê. Tu, pois, Senhor, Deus dos exércitos, Deus de Israel, desperta para visitar todas as nações. Não tenhas misericórdia dos traidores ímpios. Eles voltam à noite como cães famintos, andam rodeando a cidade. Eis que eles vomitam com a boca, espadas estão nos seus lábios, pois dizem: quem ouve? Mas tu, Senhor, rirás deles, zombarás de todas as nações, por causa da tua força, a ti esperarei, pois Deus é minha torre alta. O Deus da minha misericórdia virá ao meu encontro. Deus me fará ver o desejo cumprido sobre os meus inimigos. Não os mates para que o meu povo não se esqueça. Espalha-os pelo teu poder e abate-os, ó Senhor, nosso escudo. Pelo pecado da sua boca e pela palavra dos seus lábios. Sejam presos na sua soberba. E por causa da maldição e da mentira que falam. Consome-os na tua indignação. Consome-os e não existam mais. E saibam que Deus reina em Jacó, até aos confins da terra. E torne a vir à tarde, como cães famintos, rodeando a cidade. Andem vagando em busca de comida. E se não se fartarem, grunham. Mas eu cantarei a tua força. Pela manhã louvarei com alegria a tua misericórdia, porque tu foste o meu alto refúgio e proteção no dia da angústia. A ti, força minha, cantarei salmos, pois Deus é a minha torre alta, o Deus da minha misericórdia.

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2: 5:10.
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1: 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CCP FM informa a hora certa.
2: 6h30.

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para lhe dizer, Senhor, mais uma vez, muito obrigado pela noite que passou. Muito obrigado, Senhor, pelo novo dia.

Viver mais uma vez. Ser comigo, Pai. Neste dia, mais uma vez nesta caminhada. Mas seja lá como for, eu te peço, ajuda-me. Que as tuas mãos misericordiosas se estendam na minha direção. E que os meus passos sejam guiados inteiramente na tua vontade. Que as minhas forças sejam renovadas como as correntes das águas. E na tua presença, Senhor, mais uma vez,

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0: CCP FM informa a hora certa.
1: 7h40.
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Um viajante caminhava às margens de um grande lago. Ao ver um canoeiro preparando-se para zarpar, puxou conversa com ele e descobriu que seus destinos eram o mesmo, a outra margem do lago. Pediu carona, propondo-se a ser o remador. Entrou na canoa, pegou os remos e madeira e reparou que num remo estava a palavra fé e no outro ação. Ele nunca tinha remado e rapidamente notou que não era tão fácil quanto parecia. A canoa ficava navegando em círculos, ora para a esquerda, ora para a direita. O dono da canoa, um idoso muito simpático, procurava não ser grosseiro, mas não podia conter o sorriso. Por fim, já cansado, o viajante pede ajuda. Por favor, senhor, como é que eu faço para esta canoa ir só para frente? O canoeiro respondeu: a resposta, meu amigo, está nos remos. A fé e a ação têm que ser impulsionados ao mesmo tempo e com a mesma força. Meu irmão, minha irmã, prossiga para o alvo, mas sem se esquecer de fé e ação.

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1: O domingo será de melhora gradual no tempo na região sudeste. Segundo o IMET, a frente fria perde intensidade, mas o céu continua com muitas nuvens em boa parte da região. Sábado terá elevação das temperaturas, com máxima de 22 graus. No Rio de Janeiro, ainda há possibilidade de chuva isolada. Em Belo Horizonte e Vitória, o tempo permanece estável, com bastante nebulosidade e temperaturas a menos. A umidade relativa do ar varia entre 35% e 100%, com os menores índices previstos para Minas Gerais durante a tarde. As informações são do Instituto Nacional de Meteorologia. Sofia Muniz, o tempo e a temperatura.

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2: 8h50.
3: E como de fortes trovões, dizendo: Aleluia, pois o Senhor nosso Deus, o Todo-Poderoso, reina.

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1: 9:30.
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O Tapetinho Vermelho. Uma pobre mulher morava em uma humilde casa com sua neta que estava muito doente. Como não tinha dinheiro para levá-la ao médico e vendo que, apesar de todo o seu cuidado, a pobre menina piorava a cada dia, com muita dor no coração, resolveu deixá-la sozinha e ir a pé à cidade mais próxima em busca de ajuda. No único hospital público da região, foi-lhe dito que os médicos não poderiam se deslocar até a sua casa. Ela teria que trazer a menina para ser examinada. Desesperada, por saber que sua neta não conseguiria sequer levantar-se da cama, ao passar em frente a uma igreja, resolveu

resolveu entrar. Algumas senhoras estavam ajoelhadas fazendo suas orações. Ela também se ajoelhou. Ouviu as orações daquelas mulheres e, quando teve oportunidade, também levantou sua voz e disse: "Olá, Deus, sou eu, a Maria. Olha, a minha neta está muito doente. Eu gostaria que o Senhor fosse lá curá-la. Por favor, anote aí, Deus, o endereço." As demais senhoras estranharam o jeito daquela oração, mas continuaram ouvindo. "É muito fácil, é só o Senhor seguir o caminho das pedras e, quando passar o rio com a ponte, o Senhor entra na segunda estradinha de barro. Passa a vendinha, a minha casa é o último barraquinho daquela ruazinha." As senhoras que tudo acompanhavam esforçavam-se para não rir. Ela continuou: "Olha, Deus, a porta está trancada, mas a chave fica embaixo do tapetinho vermelho na entrada. Por favor, Senhor, cure a minha netinha." "Obrigado." E quando todas achavam que já tinha acabado, ela completou: "Ah, Senhor, por favor, não se esqueça de colocar a chave de novo embaixo do tapetinho vermelho, senão eu não consigo entrar na casa. Muito obrigado, obrigado mesmo, hein?" Depois que a Dona Maria foi embora, as demais senhoras soltaram o riso e ficaram comentando: "Como é triste descobrir que as pessoas não sabem nem orar." Mas Dona Maria, ao chegar em casa, não pôde se conter de tanta alegria ao ver a menina sentada no chão, brincando com suas bonecas. "Menina, você já está de pé?" E a menina, olhando carinhosamente para a avó, disse: "Vó, o médico esteve aqui, deu-me um beijo na testa e disse que eu ia ficar boa. E eu fiquei boa. Ele era tão bonito, vó. Sua roupa era branquinha que parecia até que brilhava. Ah, e ele mandou lhe dizer que foi fácil achar a nossa casa e que ele ia deixar a chave debaixo do tapetinho vermelho do jeito que você pediu." Deus não quer palavras bonitas, Ele quer palavras sinceras. Deus não quer orações longas, Deus quer orações com qualidade.

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1: O domingo ainda será de frio na região sul. Segundo o IMET, as temperaturas começam a subir gradualmente, mas as manhãs seguem geladas nos três estados. Porto Alegre registra máxima de 17 graus, Curitiba chega aos 18 e Florianópolis chega aos 20 graus. O céu permanece com muitas nuvens durante todo o dia, principalmente entre o Paraná e Santa Catarina, enquanto a massa de ar frio perde força lentamente sobre a região. A umidade relativa do ar permanece elevada em toda a região sul, oscilando entre 65% e 100%, principalmente durante a madrugada e o início da manhã. As informações são do Instituto Nacional de Meteorologia. Sofia Muniz, o tempo e a temperatura.
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1: O domingo será de continuidade das chuvas no litoral da região Nordeste. Segundo o INMET, pancadas de chuva permanecem previstas para Maranhão, Ceará, Rio Grande do Norte, Paraíba e Pernambuco. Em São Luís, inclusive, há possibilidade de trovoadas isoladas. Salvador, Aracaju e Maceió terão muitas nuvens e chance de chuva isolada. Já no interior, o tempo segue firme. Em Teresina, a máxima chega aos 32 graus. As temperaturas permanecem elevadas em toda a região Nordeste. A umidade relativa do ar varia entre 35% e 100%. O ar permanece mais seco apenas no interior do Piauí. As informações são do Instituto Nacional de Meteorologia. Sofia Muniz, o tempo e a temperatura.

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1: 5 de julho de 2026, essas são as principais notícias deste domingo. Segundo dia do funeral público do Ayatolá Ali Khamenei em Teherã, milhares de pessoas voltaram a se aglomerar na grande mosala, imenso complexo religioso e cultural da capital iraniana. O domingo também é marcado pela grande oração em homenagem a Khamenei, que reuniu principais autoridades do país, entre elas o presidente iraniano Massoud Pezeshkian, o presidente do parlamento também, Mohamed Bagher Ghalibaf. Mas pelo segundo dia consecutivo, a ausência do novo guia supremo, Mojtaba Khamenei, filho do ex-ayatolá, voltou a intrigar. Ele não é visto em público desde o bombardeio israelo-americano de

isso em homenagem ao aniversário de 250 anos da independência do país. Uma fala usada para atacar seus opositores políticos, classificados de comunistas, e enaltecer a nação norte-americana, classificada como a mais extraordinária, excepcional e incrível que já existiu na Terra, nas palavras de Donald Trump. Antes do discurso, as milhares de pessoas reunidas para ouvir o presidente tiveram de ser evacuadas devido ao alerta tempestade, mas puderam voltar para acompanhar a fala, que durou cerca de 40 minutos, e assistir à queima de fogos em Washington. Na Venezuela, um novo balanço de vítimas divulgado no sábado aponta que o duplo terremoto que sacudiu o norte do país em 24 de junho foi revisado para quase 3 mil mortos. Equipes estrangeiras de resgate encerram pouco a pouco suas operações de buscas por sobreviventes, com poucas chances que pessoas com vida ainda sejam encontradas nos escombros dos prédios destruídos. Segundo dados do governo venezuelano, mais de 16 mil pessoas estão desabrigadas. A China anunciou nesse domingo que vai realizar exercícios navais com a Rússia ao largo da costa chinesa neste mês, seguidos por patrulhas conjuntas no Oceano Pacífico. Pequim e Moscou realizam manobras militares conjuntas há anos, mas esses exercícios são agora vistos com desconfiança por vários países ocidentais. Eles vão ocorrer 2 meses depois de uma visita do presidente russo Vladimir Putin à China. Na ocasião, o líder do Kremlin descreveu o nível da relação bilateral como sem precedentes, enquanto o líder chinês Xi Jinping a caracterizou como inabalável.

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1: A previsão para este domingo mantém o tempo instável em parte da região norte. Segundo o INMET, pancadas de chuva e trovoadas isoladas continuam previstas para Roraima, Amapá e parte do Pará. Manaus também permanece com muitas nuvens e chuva isolada ao longo do dia. Já no Tocantins, Rondônia e Acre, o tempo fica firme. Palmas pode registrar máxima de 35 graus, enquanto Porto Velho chega aos 37 graus. Nos dois estados, a umidade relativa do ar pode cair para valores entre 20% e 30% durante a tarde. A umidade relativa do ar oscila entre 20% e 98% na região norte. As temperaturas permanecem elevadas em toda a região norte, típicas desta época do ano. As informações são do Instituto Nacional de Meteorologia. Sofia Muniz, o tempo e a temperatura.

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1: Uma hora.

0: angustiado.
1: O governo federal lançou uma calculadora oficial para ajudar brasileiros endividados a simularem a renegociação de dívidas no novo Desenrola Brasil Famílias, conhecido como Desenrola 2.0. A ferramenta permite estimar descontos, parcelas e até o uso do FGTS antes de procurar o banco para fechar um acordo. Segundo o Ministério da Fazenda, a iniciativa foi criada para ajudar pessoas com renda de até 5 salários mínimos, o equivalente a R$ 8.105, a renegociar dívidas em melhores condições. Para utilizar a ferramenta, é necessário que a dívida tenha sido contratada antes de 31 de janeiro deste ano e esteja atrasada entre 91 dias e 2 anos. A calculadora considera fatores como o valor da dívida, tempo de atraso, descontos mínimos exigidos e possibilidade de uso do FGTS. Pelas regras do programa, o consumidor pode utilizar até 20% do saldo disponível no FGTS ou até R$ 1.000, sendo que o maior valor é o válido. A possibilidade de uso do fundo deve ser confirmada diretamente com o banco. A Fazenda alerta que a ferramenta serve apenas para simulação, ou seja, os valores apresentados são estimativas e não incluem possíveis tarifas ou impostos adicionais, sendo necessário procurar diretamente a instituição financeira credora para efetuar o acordo, a qual deve ser participante do programa. A simulação considera taxa máxima de juros de 1,99% ao mês. O Desenrola 2.0 prevê descontos de até 90%

além de parcelamento entre 12 e 48 meses. Segundo o governo federal, a ferramenta busca ampliar o acesso à informação e ajudar famílias a organizarem melhor o orçamento antes de assumir uma renegociação. Para usar o simulador, basta acessar a plataforma oficial, informar os dados da dívida, escolher o número de parcelas e simular o uso do FGTS. As condições finais de renegociação devem ser confirmadas diretamente com os bancos participantes. O simulador já está disponível gratuitamente no site simuladordesenrola.fazenda.gov.br. Reportagem Bianca Mingotti.

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0: ponte. Aleluia, Jesus.
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naquele vale de ossos secos. E o Senhor falando para ele assim: Ezequiel, podem esses ossos voltar a viver? Ah, meu irmão, eu não sei se fosse hoje comigo e com você o que faríamos. Eu não sei.

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1: Se você tosse há mais de

0: abençoe. Uma alegria muito grande poder estar aqui nessa noite com meu grande amigo Ângelo Torres, não sou eu, a todos os cantores que estão aqui. E é um prazer, uma alegria, que eu sei que essa música fez parte, faz parte da nossa vida, não é verdade? E eu tenho certeza que Deus é com a sua vida, com o seu ministério, com a sua família. Um abraço, gente, Deus abençoe.
1: Marquinhos Gomes, aplauda ao Senhor. Obrigado, meu amigo.

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1: Tu estás acima de tudo, Senhor. Tu estás entronizado acima de todos, Deus. Senhor, é por isso que eu me prostro aos teus pés. Porque eu sei que quando eu me prostro, o Senhor se levanta em meu favor. Glórias ao teu nome, Senhor.

Pai, Santo Senhor. Nós queremos reverenciar a tua santidade. Aplauda aquele que é santo. Aquele que é santo.

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homens. Ambos gravemente doentes estavam no mesmo quarto de hospital. Um deles podia sentar-se na sua cama durante uma hora todas as tardes para que os fluidos circulassem nos seus pulmões. A sua cama estava junto da única janela do quarto. O outro homem tinha sua cama logo ao lado, porém distante.

Antes da janela, e era necessário que ficasse sempre deitado de costas sem ter visão para a janela. E os dois conversavam horas a fio. Falavam de suas famílias, casas, empregos, onde tinham passado férias. E todas as tardes, quando o homem da cama perto da janela se sentava, ele passava o tempo a descrever ao seu companheiro de quarto todas as coisas que ele conseguia ver do lado de fora da janela. O homem da cama ao lado começou a viver à espera desses períodos de uma hora em que o seu mundo era alargado e animado por toda a atividade e cor do mundo do lado de fora da janela. A janela dava para um parque com um lindo lago. Patos e cisnes champinhavam na água enquanto as crianças brincavam com seus barquinhos. Jovens namorados caminhavam de braços dados por entre as flores de todas as cores do arco-íris. Árvores antigas e enormes acariciavam a paisagem, e tênue vista da silhueta da cidade podia ser vista no horizonte. Enquanto o homem da cama perto da janela descrevia tudo isso com extraordinário pormenor, o homem do outro lado do quarto fechava os seus olhos e imaginava a pitoresca cena. Um dia o homem da cama perto da janela descreveu um desfile que ia passar. Embora o outro homem não conseguisse ouvir a banda, ele conseguia vê-la e ouvi-la na sua mente, enquanto o outro senhor retratava através de palavras bastante descritivas. Dias e semanas passaram. Uma manhã, a enfermeira chegou ao quarto trazendo água para os seus banhos e encontrou o corpo sem vida do homem perto da janela, que tinha falecido calmamente enquanto dormia. Ela ficou muito triste e chamou os funcionários do hospital para que levassem o corpo. Logo que lhe pareceu apropriado, outro homem perguntou se podia ser colocado na cama perto da janela. A enfermeira disse logo que sim e fez a troca. Depois de se certificar de que o homem estava bem instalado, a enfermeira deixou o quarto. Lentamente e cheio de dores, o homem ergueu-se apoiado no cotovelo para contemplar o mundo lá fora. Fez um grande esforço e lentamente olhou para o lado de fora da janela que dava final para uma parede de tijolos. O homem perguntou à enfermeira o que teria feito com que o seu falecido companheiro de quarto lhe tivesse descrito coisas tão maravilhosas do lado de fora da janela. A enfermeira respondeu que o homem era cego e nem sequer conseguia ver aquela parede de tijolo. A enfermeira continuou dizendo: "Mas talvez, senhor, ele quisesse apenas lhe dar coragem." Há uma felicidade tremenda em fazer os outros felizes apesar dos nossos próprios problemas. A dor partilhada é metade da tristeza, mas a felicidade, quando partilhada, é

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0: Pense em Jesus quando acordar. Peça a Ele pra te proteger. Pense em Jesus o tempo todo e você vai vencer.
1: Agora olha pro lado e carinhosamente canta assim pro teu irmão. Com o Senhor Jesus.

dois, nós. Eu mais um ou mais um ser simplesmente. O eu poético do verdadeiro encontro. Nó no plural, nós. Se o nó é na garganta e um de nós aflito, o outro sossegado, erudito, tem o antídoto. E assim, sucessiva, alternada e alternativamente. Amigos, do saber no lazer, no ócio e no labor, buscando o equilíbrio temperante. Dás-me que dou-te todo o meu ser, todo o meu querer ser, todo ouvido. Havendo ouvido e por seus conteúdos movido, cada indivíduo vai e ver vir ávido dizer. Conte comigo pra que

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0: se Ele pode sustentar o universo nas suas mãos.
1: CCP FM informa a hora certa.
2: 5 horas.

você no trono de glória, vai te exaltar e vai mostrar para ele pela graça da sua vida, aquele que está.

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Vai queimar, vai queimar. Quem gosta de fogo, oh, não.

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0: Uma criança pronta para nascer perguntou a Deus: "Dizem que estarei sendo enviado à terra amanhã. Como eu vou viver lá sendo assim tão pequeno e indefeso? Dentre muitos anjos, eu escolhi um especial para você. Estará lá te esperando e tomará conta de você. Mas me diga, aqui no céu, eu não faço nada a não ser cantar e sorrir, o que é suficiente para que eu seja feliz? Serei feliz lá?" "Seu anjo cantará e sorrirá para você, e a cada dia, a cada instante, você sentirá o amor do seu anjo e será feliz."
1: "Como poder..."

0: entender quando falarem comigo se eu não conheço a língua que as pessoas falam.
1: Com muita paciência e carinho, seu anjo lhe ensinará a falar.
0: E o que farei quando precisar falar com o Senhor?
1: Seu anjo juntará suas mãos e lhe ensinará a falar comigo.
0: Eu ouvi dizer que na terra há homens maus. Então, quem vai me proteger?
1: Seu anjo lhe defenderá, mesmo que isso signifique arriscar a própria vida.
0: Mas eu serei sempre triste porque não te verei mais.
1: Seu anjo sempre lhe falará sobre mim e lhe ensinará a maneira de vir a mim. E eu estarei sempre dentro de você.
0: Nesse momento havia muita paz no céu, mas as vozes da terra já podiam ser ouvidas. A criança apressada pediu suavemente: Deus, se eu tiver a ponto de ir agora, diga-me o nome do meu anjo.
1: Você chamará seu anjo

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0: Jesus por nada. Aí diga aleluia, glória a Deus. Diga assim, ó, a minha vida é dos três. Aplaude ele aí, meu irmão.
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0: CCP FM informa a hora certa.
1: 6:30. 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
2: Você sabia que o país é a maior potência do futebol no mundo? O país se destaca não apenas como o que possui a quantidade maior de prêmios, mas também como o país que mais exporta atletas. Criado na Inglaterra em 1863, o esporte chegou ao Brasil quase 30 anos depois, trazido por Charles Miller, filho do cônsul inglês em São Paulo. O futebol foi se popularizando e o Brasil se destacando nas competições internacionais, mostrando um futebol diferente do europeu, menos rígido e mais solto, criativo, brincalhão. O Brasil, único pentacampeão em Copas do Mundo, conta hoje com 722 clubes profissionais registrados na Confederação Brasileira de Futebol, a CBF. O futebol ocupa a posição número 1 no ranking de esportes mais praticados no Brasil. Isso, você precisava saber. Débora Garcia, Mulheres de Esperança, RTM.
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4: CCP FM informa a hora certa.
5: 6:50.

0: CCEP-FM informa a hora certa.
1: 7 horas.
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0: CCP-FM informa a hora certa.
1: 8h20.
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